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0: 3 horas.
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0: 6 horas.
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Bette Davis Eyes é uma canção escrita em 1974 por Donna Wise e Jackie DeShannon. Nesse mesmo ano, DeShannon gravou o tema que foi incluído no seu álbum New Arrangement. Contudo, seria apenas em 1981 que o tema se tornaria popular graças à versão de Kim Carnes. Bette Davis Eyes passou 9 semanas consecutivas no primeiro lugar do Billboard Hot 100, tendo sido vendidas 8 milhões de cópias do álbum Mistaken Identity, onde se incluía a canção. O tema foi galardoado com o Prémio Grammy para Canção do Ano. 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
2: 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Bette Davis Eyes é uma canção escrita em 1974 por Donna Wise e Jackie DeShannon. Nesse mesmo ano, DeShannon gravou o tema que foi incluído no seu álbum New Arrangement. Contudo, seria apenas em 1981 que o tema se tornaria popular graças à versão de Kim Carnes. Bette Davis Eyes passou 9 semanas consecutivas no primeiro lugar do Billboard Hot 100, tendo sido vendidas 8 milhões de cópias do álbum Mistaken Identity, onde se incluía a canção. O tema foi galardoado com o prémio Grammy para Canção do Ano.
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5: 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Dancing in the Moonlight é uma música escrita por Sherman Kelly e gravada originalmente em 1970 pela banda Buffalo Ngo. Posteriormente, foi regravada pelos King Harvest em 1972, alcançando o número 13 do Billboard Hot 100. 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
5: 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Bette Davis Eyes é uma canção escrita em 1974 por Donna Wise e Jackie DeShannon. Nesse mesmo ano, DeShannon gravou o tema que foi incluído no seu álbum New Arrangement. Contudo, seria apenas em 1981 que o tema se tornaria popular graças à versão de Kim Carnes. Bette Davis Eyes passou 9 semanas consecutivas no primeiro lugar do Billboard Hot 100, tendo sido vendidas 8 milhões de cópias do álbum Mistaken Identity, onde se incluía a canção. O tema foi galardoado com o Prémio Grammy para Canção do Ano. 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
1: Aos 30 anos, o ator Marcos Marques atravessa uma boa fase na sua carreira, já que é uma das caras principais da revista que marca o centenário do Parque Mayer e do Teatro Maria Vitória. 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

0: Marcos, Marcos, muito obrigado por teres aceito este nosso desafio para esta conversa que suponho que vai ser tão informal quanto a tua idade. 30 anos este ano, portanto,
1: Sim.
0: é uma etapa boa,
1: É.
0: entras numa nova década.
1: É.
0: E este ano de 2022, para além desta passagem dos 20 para os 30, tem sido desafiante, nomeadamente porque tu és uma das caras principais da nova revista, a revista do Centenário do Teatro Maria Vitória em Lisboa, que se chama
1: Parabéns, Parque Meyer.
0: Parabéns Parque Meyer, é tão simples
1: Claro,
0: quanto
1: tão
0: isso.
1: simples quanto isso.
0: Estreou em
1: Em
0: setembro
1: setembro, no dia 22.
0: e até agora, como é que tem sido esta experiência para ti? Penso que feita de uma forma única, porque nunca tinhas feito revista na vida.
1: Nunca tinha feito revista. É a primeira vez que estou a fazer. Já tinha feito audição para a revista passada, mas receber a notícia que fiquei na revista do Centenário do Parque Meyer, para mim foi uma grande alegria. E tem sido uma experiência muito enriquecedora, totalmente nova. É uma nova forma de fazer teatro que eu desconhecia.
0: Mas
1: É um público diferente.
0: já tinhas visto revista
1: Já tinha
0: anteriormente?
1: visto revista,
0: Eu
1: não muitas.
0: pergunto isso porque há colegas teus que entraram ou entram nesta revista e
1: Sim, e nunca tinham visto
0: nunca tinham
1: revista.
0: visto
1: É
0: revista.
1: verdade, é verdade. Tinha visto as últimas quatro revistas, mas de repente chegar e perceber que existe uma nova forma de fazer teatro que eu desconhecia e ter que passar por esse processo, que foi muito exaustivo, de uma aprendizagem muito grande, com muitos desafios, é uma coisa muito enriquecedora. Enquanto artista, acho que todos os
0: Tu
1: atores deviam
0: vens do
1: passar por isto.
0: conservatório?
1: Eu não fiz o
0: Não
1: conservatório.
0: fizeste.
1: Aliás, eu não tenho formação enquanto ator. Ou seja, a minha formação é enquanto bailarino. Eu fiz a Escola Superior de Dança. Entrei em 2010, saí em 2013. Concluí a licenciatura, mas plenamente consciente que não era aquilo que eu queria fazer.
0: Então, porquê que apostaste nessa vertente?
1: Eu apostei nessa vertente por uma razão muito simples. Eu sempre tive uma grande apetência para fazer más escolhas
0: Na vida?
1: sob o ponto de vista académico. E na altura, quando estava a estudar no ensino secundário, eu escolhi ciências por ser uma área teoricamente mais segura, mas a minha ideia de ir para teatro já tinha surgido na transição do ensino básico para o secundário. A minha ideia era ir para a Escola de Teatro do Porto, que é dirigida pelo António Capelo.
0: Grande, grandíssimo ator.
1: Sim, claro, claro que sim. E a minha mãe na altura disse-me: Tu és é maluco, tu não vais para a escola do Porto porque tu só tens 15 anos e nós não vamos agora alugar uma casa no Porto para tu ires estudar
0: Porque tu és de
1: de Aveiro.
0: Aveiro.
1: De Aveiro. Não é assim muito
0: Não é muito
1: longe,
0: longe.
1: não é muito
0: Podias ir
1: longe.
0: e vir diariamente, mais ou
1: Sim,
0: menos.
1: se bem que eu faço parte do distrito de Aveiro, mas eu sou do concelho de Águeda e dentro de Águeda sou de uma pequeníssima aldeia de poucas centenas de habitantes.
0: Estás a reduzir cada vez
1: E
0: mais.
1: portanto. Na altura nem sequer a minha mãe estava preparada para uma situação dessas. Ela achava que eu ia seguir o ensino regular normal na escola secundária mais próxima de casa. Portanto, de repente ir para o Porto
0: Para fazer o
1: e
0: quê?
1: para ir estudar teatro, ela não queria de todo.
0: Então o que é que ela queria para ti?
1: Um curso que fosse mais seguro, mais e que fosse o espectável, que é o que toda a gente fazia, que é saímos do ensino básico, vamos para o secundário e, portanto, depois do secundário logo se vê. Mas não te ponhas com ideias de agora aos 15 anos queres sair daqui e de repente ires para o Porto.
0: Mas a tua noção era diferente.
1: Sim. Era diferente, claro. E confesso que depois, na altura de saber que não poderia ser possível, obviamente fiquei muito triste. Mas percebi, pronto, se calhar depois na universidade logo se vê. Então fui para ciências, porque na altura fui fazer os testes psicotécnicos e os testes psicotécnicos deram uma investigação criminal. E eu fiquei, epá, se calhar
0: Tipo o quê? A
1: isto.
0: judiciária?
1: Alguma coisa desse género. Bem, eu na altura também via muito CSI e achava que aquilo era uma coisa incrível
0: Na televisão é tudo
1: e é tudo
0: fantástico. E
1: fantástico.
0: não, e resolvem-se os crimes ao fim de 40 minutos. Isso é
1: Exatamente,
0: que é
1: e isso é que
0: espetacular.
1: me fascinava, mas depois eu pensava, e para a polícia judiciária, eu quero é ser uma figura mesmo do CSI, e portanto daquelas pessoas que estão ali naqueles grandes laboratórios. Pensei, então vou para ciências. Mas correu mal, claro, porque eu era péssima matemática, eu era péssima físico-química, e não percebi o que é que estava ali a fazer. Entretanto, nesse período do secundário, eu comecei a fazer teatro no grupo da escola, aquelas atividades extracurriculares que existem nas escolas.
0: Que era o melhor que se calhar a escola poderia oferecer para ti.
1: Sim, sim. E para mim o ponto alto do ano letivo era o espetáculo final da escola. O espetáculo final do ano, em que eu fazia tudo. Eu dançava, eu fazia teatro, eu cantava, ensaiava os outros colegas, já assim uma coisa meia quase ditatorial. Agora fazes assim, agora fazes assado e não sei o quê, e tem que ser exatamente como está no vídeo. Portanto, já tinha ali uma...
0: As marcações.
1: Uma apetência, as marcações. Tinha que ser uma coisa bem feita, bem conseguida. E os espetáculos da escola eram sempre um grande sucesso, porque vinha toda a gente ver os espetáculos e eu fazia grandes números. Lembro-me de no último até eu fazer um excerto da Sagração da Primavera. Assim, uma coisa de... Sim, sim, sim.
0: Do Stravinsky.
1: Do Stravinsky. E achava aquilo genial, porque fiz amizade com uma amiga minha na altura, cuja mãe era professora de balé, e ela ajudou-nos a construir aquilo. Entretanto, acaba o secundário e eu percebo... Eu não vou fazer rigorosamente nada com...
0: Tinhas
1: este curso. 18 anos. Eu não me vou candidatar ao ensino superior porque eu não quero seguir nada relacionado com isto e a minha paixão é mesmo as artes.
0: Serias um eterno frustrado?
1: Provavelmente. Provavelmente. E então essa minha amiga disse-me: olha, eu vou-me candidatar à Escola Superior de Dança. E eu, em Lisboa. Cá em Lisboa. Eu nunca tinha vindo a Lisboa. E eu, vais-te candidatar à Escola Superior de Dança? E ela, vou. Ok, eu vou contigo. E ela, vais? E eu, vou. Ela, mas tu nem sequer tens formação em dança. E eu, a tua mãe não é professora de balé? Sim, então eu vou começar a ter aulas com a tua mãe. E ela, está bem. Então, durante um grande período de tempo, tive aulas diárias de balé clássico para me preparar para as audições da Superior de Dança.
0: Não eras demasiado velho já aos 18 anos para entrar numa cadeira onde se começa com 3, 4 anos?
1: E depois só tive consciência disso quando fui aceito na Escola Superior de Dança e percebi onde é que me estava a meter. De repente recebo a notícia que entro na Escola Superior de Dança e eu fiquei, mas como é que é possível? Eu não tenho quase... Entrei com uma nota baixíssima. Porque as provas eram muito exigentes, era balé clássico, era contemporâneo, que eu também nunca tinha feito na vida, mas eu lá me desenrasquei e consegui entrar com uma nota muito baixa e percebi, quando iniciei o curso, que, pá, espera lá, que isto é outra coisa. Eu achava que vinha para aqui fazer umas macacadas e afinal isto não é assim. Não é de todo.
0: E surpreendeu-te?
1: Muito, muito, muito. Até porque... O período todo que eu passei na Escola Superior de Dança foi de uma aprendizagem brutal e aquilo que eu senti quando saí foi que eu fiquei com uma consciência corporal muito grande, quais é que eram os meus limites, como é que funcionava o meu corpo, e a grande vantagem, na altura percebi, quando entrei na Escola Superior de Dança, é que a Escola Superior de Dança tinha teatro, na altura, agora já não, porque... Entrámos na altura da Troika e daquela grande crise.
0: Das reduções.
1: Sim, e de repente todos os professores que eram contratados para dar aulas na escola de cadeiras que não eram assumidamente do curso de dança foram todas excluídas.
0: Portanto, estamos a falar em 2011.
1: Estamos a falar de 2010 a 2013. Portanto, esse período de...
0: Troikiano.
1: Troikiano, exatamente. E quando tive a minha primeira aula de teatro com António Fonseca... logo no primeiro ano da Escola Superior de Dança eu percebi, é isto que eu quero fazer e não é dança, percebi logo e fiz o curso até ao fim, na mesma, não desisti, porque também era a minha mãe que estava a fazer um esforço gigante para eu estar aqui. Eu não desisti do curso, eu continuei, fiz...
0: Tinhas
1: até ao fim.
0: Tinhas medo de a desiludir?
1: Sempre, sempre, claro, muito medo de a desiludir.
0: O menino da mamã? Também?
1: Também, sim, sim. E não só de a desiludir a ela, desiludir a maior parte das pessoas que de repente...
0: No fundo que apostavam em ti.
1: Sim, sim. E que de alguma forma acharam que eu fui muito corajoso de repente sair de uma pequena aldeia do Conselho de Águeda e vir para Lisboa seguir um sonho que se calhar a maior parte das pessoas não sabiam se ia correr bem, se ia correr mal, nem eu próprio sabia.
0: Se não tentasses, nunca saberias.
1: Exatamente.
0: Vou só fazer um parênteses. Aquilo que tu fizeste quando acabaste o secundário... Significa que se podem seguir todos os sonhos, por mais difíceis que eles sejam e por mais obstáculos que à partida tenhas de ultrapassar.
1: Completamente, completamente. E isso para mim foi um grande...
0: Nunca desistir.
1: Nunca, nunca. E eu não desisti, eu fiz o curso até ao fim, mas por muito que me custasse.
0: Um bocadinho contra ventos e marés.
1: Sim, sim. E por muito que me custasse, eu terminei o curso, mas nunca trabalhei como bailarino. Portanto, eu comecei a trabalhar em teatro no segundo ano da Escola Superior de Dança, porque na escola superior, no, nesse segundo ano o meu professor de teatro foi o Luís Castro, que eu considero que seja o meu mestre de teatro e que foi a primeira família artística que eu construí com a companhia que ele dirige, que é a Carnarte. E lembro-me que nesse segundo ano fizemos um grande estudo à volta de poesia erótica e satírica portuguesa, da Natália Correia,
0: Bocage,
1: António Boto. Fizemos uma e o espetáculo final de teatro era poesia erótica e satírica, e eu adorei toda essa fase. E o Luís, às tantas, convida-me para começar a trabalhar com ele
0: na companhia,
1: na Carnarte. E eu fui e tornei-me associado à companhia dele durante 4 ou 5 anos. E trabalhei lá a tempo inteiro. Portanto, eu nunca trabalhei como bailarino. Eu terminei o curso enquanto da Escola Superior de Dança, mas sempre já a trabalhar em teatro e em performance.
0: Mas, deixa-me só fazer um novo parênteses, para esta revista do Parque Mayer, mais concretamente do Teatro Maria Vitória, sim, os ensinamentos que tu recebeste enquanto formando de bailarino são extremamente úteis.
1: Foram muito úteis, porque até mesmo na audição que nós fizemos para esta revista em concreto, houve prova de dança por parte dos atores. E acho que aquilo, pronto, acho que deve-me ter corrido bem. E portanto, esses ensinamentos acabaram por ser
0: úteis.
1: Muito úteis. Aliás, pessoas muito próximas a quem eu falo do meu descontentamento enquanto aluno da Escola Superior de Dança me dizem: olha, estás a ver, afinal a Escola Superior de Dança até te deu algumas ferramentas para tu agora conseguires trabalhar nesta vertente em que é preciso fazer tudo. É preciso dançar, é preciso cantar, é preciso representar.
0: Mas o teatro, toda a gente sabe, e estamos a repisar ideias feitas, é o tipo violino no telhado, ou seja, andas sempre ali no arame.
1: Sim.
0: É muito, muito ténue e é muito arriscado.
1: É.
0: Mesmo assim, tu andaste, sim, para a frente, não hesitaste.
1: Sim, sim, não hesitei. E andei para a frente
0: e não estás arrependido.
1: E não estou nada arrependido. E não estou nada arrependido. Nada mesmo. E acho que, apesar de tudo, todos estes ensinamentos foram uma mais-valia. E pronto, e acho que tenho conseguido solidificar-me num registro que eu gosto muito e todos estes ensinamentos foram muito importantes para isso.
0: Até chegares aqui à revista, concretamente, uhum, e é o teu mais recente projeto,
1: sim, sim,
0: estiveste também muito tempo ligado ao teatro infantil,
1: sim,
0: e a,
1: sim,
0: outros projetos.
1: Sim, sim. Portanto, os 4 anos, 5 anos em que eu trabalhei na Carnarte, eu não fazia só trabalho enquanto ator, fazia também trabalho de produção. Eu fiz um curso de gestão e produção em artes de espetáculo, e a ideia do Luís Castro, na altura, era que eu pudesse dar continuidade à Carnarte quando ele, mais tarde, já não pudesse fazê-lo. E eu fiz um curso de gestão e produção, ainda trabalhei de alguma forma em produção na Carnarte, ao mesmo tempo fazia a parte artística dos espetáculos, fiz a maior parte deles todos nesse período de tempo em que estive lá. Depois chegou a altura em que eu pensei, eu gosto disto, isto é bom, mas eu preciso de outras coisas, preciso de me atirar aos leões, preciso de fazer coisas que nunca fiz, preciso também de provar a mim próprio que eu sou capaz de fazer outros registros e que posso ser bom a fazer outros registros. Preciso de me dar a conhecer, preciso de ter mais visibilidade também, preciso de conhecer mais pessoas do meio.
0: Nunca te acomodares ao lugar onde estás.
1: Nunca, nunca. E é uma coisa que eu tento sempre não fazer, porque acho que isso é importante. Acho que isso é importante para um artista. É claro que se nós estivermos a trabalhar em coisas que são nossas e que nós queremos produzir para nós próprios, é uma coisa. Quando estamos a trabalhar com outras pessoas noutros registros e estamos a aprender, é bom aprendermos daqui e dacolá. Porque no fundo é isso que nos completa enquanto artistas, enquanto pessoas também. Portanto, eu nunca tive essa ideia de me acomodar. E quando sinto que me estou a acomodar é na altura em que eu tomo a decisão de sair. E foi como aconteceu na Carnarte, por exemplo.
0: É por isso que há muitos atores, por exemplo, estou-me a recordar do Diogo Martins ou do Diogo Morgado, entre outros, que já passaram pelas tábuas do teatro de revista.
1: Do teatro de revista.
0: Não quer dizer que eles não continuem a fazer televisão, papéis diferentes, mas a experiência do teatro de revista é também fundamental para a formação de um ator, acho eu.
1: É fundamental. O teatro de revista é uma escola. É uma escola. E entramos ali, levamos com imensa informação, porque um espetáculo de 2 horas e meia com a dimensão da revista e com as características únicas que tem a revista, não se encontra aquilo em mais sítio nenhum. Podemos ter mais ou menos a mesma sensação quando se faz teatro musical, ainda assim a revista eu sinto que é muito mais puxada. É muito mais puxada porque de quadro para quadro o registro muda. No meu caso em concreto aqui na revista, a minha personagem é a mesma do princípio ao fim.
0: Convém dizer que quem nos está a ver e nos está a ouvir, que esta é uma revista muito diferente das anteriores.
1: Sim.
0: Ou seja, porque esta é uma revista em que tu és o anfitrião, há uma história, não são quadros que começam e acabam, há uma continuidade em cena aberta, portanto isso é importante, sempre a cortina não fecha, em que tu convidas diversas personagens a participarem no elenco do teatro, da revista do Centenário. E estás praticamente sempre em cena.
1: Sempre em cena, sempre em cena. Aliás, já tínhamos falado sobre isso. Eu quando percebi que tinha ficado na revista, pensei, como sou um estreante de revista, provavelmente vou ficar com um papel mais secundário, vou entrar em 2, 3 quadros, o normal. E de repente, quando recebo o guião e olho para o guião e vejo o meu nome em maior parte dos quadros, eu percebi que personagem é esta. E só depois, quando comecei a ler efetivamente o guião, é que eu percebi, ok, eu vou ser o compère da revista. E na altura fiquei assustado.
0: Apavorado?
1: Porque, de alguma forma sim, porque achava que era demasiada responsabilidade.
0: Para um primeiro embate?
1: Para um primeiro embate, sim. Mas depois percebi, é o Flávio que está a dirigir.
0: Flávio Gil.
1: É o Flávio Gil. Confio plenamente no trabalho do Flávio. Já tinha trabalhado com o Flávio antes, num espetáculo infantil, da Camarote Produções, que é dele. Que é a companhia que ele tem com o João Sacoelho, que também fez um trabalho belíssimo enquanto assistente de encenação da revista. E eu pensei, não, vou confiar porque sei que aquilo que ele vai fazer é bom e portanto vou só entregar-me e vamos ver o que é que vai sair daqui. E foi uma experiência muito boa, muito boa. E esta sensação constante de ter que ter plena consciência de que a energia do espetáculo também depende muito destas 3 personagens, que sou eu, que sou o compère, mais as 2 chefes de quadro, que aqui funcionam mais como comerres.
0: É de toda a justiça, dizes quem são?
1: A Teresa Zenaida e a Bia Moreira, que são 2 excelentes atrizes e que estão comigo em cena o tempo todo. E, portanto, esta viagem que fazemos foi para nós um desafio muito grande, perceber que isto dependia muito de nós para que a energia do espetáculo estivesse num nível de excelência.
0: Tu disseste que precisavas de ter mais, e precisas, qualquer ator precisa ter mais visibilidade. O que é que se pode fazer para atingir esse objetivo?
1: Oportunidades. Que eu acho que é o que falta a maior parte dos atores, é ter oportunidade, as oportunidades certas para conseguir chegar onde se quer chegar. Porque eu sei que a massa humana que existe é boa. Nós temos grandes atores, grandes atrizes, grandes bailarinos, que de repente só não chegam, se calhar, a um determinado patamar porque não há oportunidades para
0: falar em novelas, por exemplo, na televisão?
1: Por exemplo, ficção, novelas, cinema, mais teatro,
0: tens
1: mais...
0: Tens feito alguma coisa, mas sempre em papéis pequeninos e em elencos secundários.
1: Sim, as novelas que fiz foi sempre elenco adicional.
0: Isso para as pessoas que não estão por dentro do meio, o que é que isso significa?
1: O elenco adicional é o elenco que não é o elenco principal, portanto são pessoas que são chamadas, atores que são chamados pontualmente para dar vida à história,
0: um polícia ou um homem do bar,
1: mas que não são propriamente, que não fazem parte do elenco principal
0: para interpretar determinadas cenas
1: pontuais. O máximo que eu fiz foi na última temporada de Amor, Amor, que era uma novela da SIC, que teve duas temporadas.
0: Com o Ricardo Pereira?
1: Gravei, com o Ricardo Pereira. E eu gravei cerca de 7, 8 episódios. Era um jornalista, lá está, era um jornalista. E isso foi o que eu fiz em televisão.
0: E
1: assim,
0: tiveste
1: mais...
0: que fazer pesquisa sobre este universo?
1: De alguma forma, sim. Como é que me posiciono, como é que eu uso os instrumentos que me colocam na mão. Mas isso nós também tínhamos dicas de como é que isso se fazia. Porque às vezes acontecem alguns erros assim.
0: Chamados erros de casting,
1: sim,
0: não
1: os
0: é
1: erros
0: verdade?
1: De casting. Mas tive que fazer alguma pesquisa. Pronto, não foi um trabalho assim...
0: Exaustivo,
1: nada disso. Mas claro, gostava de fazer mais, claro que gostava de ter mais oportunidades para poder estar na área de uma forma confortável e presente. Mas eu acho que aquilo que me acontece a mim é o que acontece a maior parte dos artistas, é a falta de oportunidades. E às vezes estar no sítio certo ou no casting certo à hora certa, claro. As pessoas certas virem ver os nossos trabalhos.
0: Por exemplo, a malta da televisão, aquela que tem poder de opção, tipo os olheiros, é uhum. O equivalente aos olheiros no futebol, tem passado pelo Maria Vitória?
1: Eu acredito que sim, alguns sim. E eu acredito que saiam de lá com uma boa impressão do que está a acontecer, porque eu sei que o espetáculo é bom e que as pessoas estão bem e que é um produto que resulta e que está bem feito e acho que é um produto de excelência. Agora, o que é que isso pode trazer para o futuro? Não sei, não sei como é que isso pode...
0: Tu achas que continua a haver preconceitos em relação à revista?
1: Totalmente.
0: Vocês sentem isso?
1: Totalmente. Sim, principalmente por parte de colegas de profissão.
0: O que ainda
1: vezes.
0: É mais estranho
1: é.
0: E mais ingrato.
1: É. Principalmente porque maior parte dessas pessoas... Eu quando disse que ia fazer parte da revista, a primeira reação não é a sério, boa! Não, a primeira reação é revista. Eu sim.
0: Vindo de colegas teus.
1: Colegas de profissão. Ou seja, que se calhar até a maior parte deles não viram revista, ou que se calhar até gostavam de fazer revista, mas nunca tiveram a oportunidade.
0: Ficarem contentes e felizes com este desafio, com esta oportunidade.
1: Sim.
0: Ainda ficam de pé atrás, mas revista, sim, mas porquê revista?
1: Sim, sim.
0: Quer dizer, se fosse um nacional, ou uma comuna, um teatro aberto, claro. Teatro Experimental de Cascais, N companhias.
1: Dizer, epa, aí já era legítimo. E
0: mas
1: já,
0: mas
1: e
0: porquê?
1: Já... Não sei, não consigo perceber.
0: E como é que se destrói essa ideia?
1: Há muito aquela ideia. Destrói-se essa ideia, na minha opinião, fazer com que as pessoas tenham curiosidade de ir ver a revista. Porque depois as pessoas saem de lá surpreendidas. E eu já tive essa experiência com imensas pessoas que não foram, que nunca viram a revista.
0: Que não estamos a vender o peixe da revista, ninguém nos mandatou para fazermos promoção nem marketing do Teatro Maria Vitória,
1: de
0: nem
1: todo.
0: Desta revista. É a constatação de um facto.
1: É. É a mesma constatação de um facto. É porque fazer parte de uma revista é um exercício que nos traz uma força e um conjunto de aprendizagens que nós podemos, inclusive, utilizar noutro registro de espetáculo. Aquilo que acontece na revista são coisas únicas que não se vê em mais nenhum registro de espetáculo e aquilo que se aprende ali nós podemos pegar nisso e usar noutros registros de uma maneira muito fácil. A questão do tom, a presença, a energia certa, as intenções certas, o foco certo, a relação com o público, a relação com o colega, a quantidade de coisas que acontecem ao mesmo tempo e que temos que gerir isso constantemente.
0: No momento.
1: É uma aprendizagem gigantesca.
0: E com tudo o que isso implica. Por falar em público, a relação com o público é muito engraçada. Eu queria que tu me explicasses isto. Muitas vezes os atores dizem, este público hoje, antes de começar a revista, este público hoje está frio, não vai. Tem que ser espicaçado. Outros não. Epá, este público é sensacional. Uhum. Como é que vocês distinguem isso?
1: É assim, O público tem uma forma sempre muito diferente de assistir ao espetáculo, porque isso também depende um bocadinho da personalidade das pessoas. Eu, por exemplo, eu gosto de ver espetáculos de comédia ou de ver a revista, mas eu não sou uma pessoa que propriamente solte a gargalhada de maneira que ela se ouça, por exemplo. Geralmente até rio para dentro, ou sou mais contido.
0: Já te desmanchaste ou não?
1: Já aconteceu. Acontecia mais nos ensaios. Em palco, às vezes, só se acontece alguma coisa diferente do habitual. Puxa. E isso às vezes acontece. Porque depois o espetáculo está feito, está construído, e até chegamos até àquela altura em que já achamos que nada daquilo tem piada e que se calhar aquilo nem vai resultar, e depois percebe-se, depois com a reação do público, que aquilo é genial. Mas como já estamos habituados à fórmula e vemos aquilo todos os dias, só de vez em quando acontece alguma coisa de diferente, ou é que suscita o riso. Mas lá está, pegando na pergunta na questão do público. É muito engraçado, porque às vezes nós sentimos que o espetáculo não está a resultar porque o público não é tão efusivo como costuma ser. Mas isso não quer dizer que o público não esteja a gostar do que está a ver.
0: Ou seja,
1: tem uma maneira de reagir diferente.
0: Aplaude menos.
1: Pode aplaudir menos, pode-se rir menos. É claro que se estamos num espetáculo de revista, em particular, e o público ri, é uma manifestação clara de que aquilo está a correr bem e nós gostamos disso, não é?
0: A gente diz, e tu és um homem do Norte, que o público do Porto e arredores tem uma maneira diferente de vibrar.
1: Sim. São mais efusivas.
0: Do que em Lisboa, por exemplo.
1: Sim, são mais efusivas, são mais espontâneas, talvez.
0: E mandam bocas ou não?
1: De vez em quando ouvimos assim umas...
0: Dá-me um exemplo, dá alguma coisa que possas contar.
1: Não, às vezes acontece mais é pessoas do público, como há aquele triângulo quase de contracena em que estamos a contracenar com o colega e ao mesmo tempo com o público, quase aquela coisa de dizer uma frase e perguntar ao público no fim, não é? O público às tantas... acha que faz parte do espetáculo, e muito bem, porque este género dita um bocadinho isso, mas às vezes as pessoas sentem que têm liberdade para participar também. Então respondem a coisas e gritam, soltam palavras.
0: Palavras ou palavrões?
1: Às vezes palavrões.
0: E entra-vos por um ouvido, sai pelo outro, ou vocês respondem? Não à letra, mas com alguma.
1: Às vezes
0: algum
1: com
0: poder de encaixe.
1: Poder de encaixe e alguma diplomacia, e às vezes basta um pequeno olhar para a pessoa perceber que pode estar a ser inconveniente. E já nos aconteceu nesta revista algumas situações desagradáveis de pessoas que soltam assim palavras.
0: Em que o próprio texto proporciona isso.
1: Proporciona isso. Porque o jogo de palavras e de duplos sentidos que muitas vezes o teatro de revista tem, e que este texto tem, às vezes as pessoas interpretam aquilo...
0: De uma forma mais brejeira.
1: Às vezes sim.
0: Olha, os dois séniores desta revista é o Paulo Vasco
1: e o Miguel Dias.
0: Miguel Dias. Tu tens falado com eles perguntando coisas... Claro que não são muito antigas, não são dos anos 30, 40,
1: claro,
0: mas
1: claro.
0: De pessoas que estão ligadas ao meio há muito tempo.
1: Sim. E sim, falamos muito sobre o que se passa, não só na revista em concreto, mas situações de revistas passadas, que no fundo a nós mais novos acabam por nos ajudar a perceber... o enquadramento de algumas coisas, conhecer pessoas, artistas com quem nunca privámos e saber histórias que aconteceram ali no teatro. Há dicas fundamentais que às vezes ouvimos, olha, faz isto de maneira diferente, se calhar não digas com esta intuação, diz com aquela.
0: E eles sabem que resulta melhor.
1: Sabem que resulta melhor porque já têm anos disto e só neste elenco, então, só eles é que nos podem
0: auxiliar. Claro. Tu nunca escreveste nada? Escreveste algum texto para isso, para ser ensinado?
1: Neste momento estou a escrever uma...
0: Boa.
1: Uma comédia, mas pronto, mas ainda não queria revelar a grande coisa, mas estou a escrever uma...
0: Sozinho?
1: Uma comédia, com outra pessoa, sim. É uma dupla e pronto, e a ideia é escrever a comédia e depois tentar no próximo ano levá-la... a um sítio qualquer que nos queira receber, mas também está a ser um desafio engraçado, porque de repente Epá, estou aqui a escrever uma situação qualquer e... Epá, isto é giro, isto resulta, isto é engraçado, isto funciona, isto pode funcionar, como é que o público vai reagir? E de repente, a página em branco é sempre o mais difícil, não é? Mas de repente, quando se começa, de repente, começamos ali no encadeamento porreiro e que acaba por ser divertido.
0: Quando tu escreves uma piada ou uma história, achas que aquilo em princípio vai resultar?
1: Sim.
0: Lês aquilo em voz alta?
1: Leio em voz alta.
0: Contra cenas?
1: Interpreto-a de várias formas.
0: E achas graça?
1: E acho graça. Acho
0: mas,
1: graça.
0: Mas tens sempre medo que aquilo possa não resultar?
1: Claro, mas isso, antes de apresentar um produto, temos sempre receio que aquilo possa não funcionar, né? Mas lá está, se para nós funciona e se porventura até mostramos a outras pessoas, olha, lê aqui isto para ver se, epá, isto é giro, é porque causou algum impacto, não é? Mas sim, tenho muito por hábito fazer isso. Escrevo uma coisa qualquer e de repente, ora, deixa-me cá dizer isto. Olha, isto tem graça. Deixa-me dizer de uma forma diferente.
0: E vais acrescentando e vais tirando.
1: Vamos acrescentando, tirando. Olha, esta é demasiada. Esta aqui se calhar é um bocadinho mais obscena. Tira isto e vamos desconstruir e fazer de uma forma diferente.
0: Até,
1: é um processo criativo,
0: normal. Até onde é que estás disposto a correr riscos e pela tua carreira?
1: Eu não vou correr grandes riscos, eu não quero correr grandes riscos enquanto artista. Eu quero estar sempre plenamente seguro do que é que estou a fazer e consciente do que é que estou a fazer. E quero que a minha carreira, se puder acontecer, ótimo. Que a minha carreira seja feita de uma forma feliz. E sempre plenamente consciente de que aquilo que eu estou a fazer é um bom produto e eu tenho que estar altamente satisfeito com o que está a acontecer. Se eu porventura estiver em algum projeto em que eu perceba que aquilo não faz sentido, eu saio. E espero que até ao final da minha carreira isto possa ser sempre assim. Eu até hoje nunca tive nenhum projeto que me tivesse corrido mal.
0: Então és um sortudo.
1: Sou um sortudo e tenho plena consciência disso. Eu encontro sempre felicidade nos sítios onde estou e encontro sempre bem-estar nos sítios onde estou e nos projetos em que me envolvo. E sinto-me mesmo muito sortudo porque sei que há pessoas que não conseguem. Mas também porque sei que os projetos que eu aceito, à partida... Eu tenho, de alguma forma, uma pequena visão de que aquilo possa resultar e que aquilo vai ser bom.
0: Mas inclusive é fazer, como tu já fizeste numa peça, um nu integral, sim, que é, penso que será talvez o maior desafio para um ator.
1: Foi o maior... Foi,
0: um rapaz, uma rapariga, mulher ou homem, é indiferente.
1: Foi. Mas lá está.
0: Porque tem que se fazer o contexto. Sim. Era uma peça baseada num texto do
1: Pasolini.
0: Pier Paolo Pasolini, sim, realizador, sim, escritor e produtor, sim, sim, italiano. Sim, sim, sim. Morreu assassinado em 1975. Sim, 75. E ele estava a fazer essa peça, o Petróleo.
1: Petróleo.
0: Que uma peça, é um texto inacabado.
1: É um texto inacabado. Portanto, o Pasolini estava a escrever o livro, este livro, Petróleo, quando foi assassinado. E este livro, a história deste livro...
0: Foi assassinado num bar de lata em Roma.
1: Sim, foi atropelado. Foi atropelado por um carro...
0: Por causa de, ele, pronto, era homossexual, porque... e estava a tentar...
1: Creio-se que ele tenha sido assassinado exatamente por estar a denunciar pessoas ligadas ao poder e à máfia italiana da altura neste Petróleo. Portanto, a obra é inacabada, que funcionou depois também num espetáculo ele meio estilhaçado. E é muito interessante ler esse livro, porque o livro tem notas do próprio autor, tem espaços em branco, frases que não foram terminadas, palavras, possíveis palavras nas laterais... Possíveis ideias, possíveis palavras que pudessem ser colocadas em espaços em branco que ainda lá estavam, notas, pensamentos... E é interessante ler a obra. Portanto, a obra não foi finalizada e era uma obra muito dura de se ler. Havia partes que eram quase pornográficas E a personagem principal era um Carlo, que trabalhava numa petrolífera italiana chamada Eni.
0: Que existe?
1: Que existe. Que ainda existe. E,
0: é maior que a empresa petrolífera de Itália.
1: E no texto ele fazia várias denúncias muito claras na pele deste Carlo. Havia situações muito, muito explícitas da violação da própria mãe ou da violação da própria avó. Havia uma parte do livro em que ele pagava a 20 rapazes para ter sexo com eles e descrevia ao pormenor o que é que fazia com cada um deles. E a leitura daquilo é uma coisa muito densa.
0: Aliás,
1: muito densa.
0: Os filmes do Pasolini sempre foram conhecidos,
1: sim,
0: que era a trilogia
1: sim.
0: De As Mil e Uma Noites, os contos de Cameron,
1: sim.
0: E outros, por não serem propriamente softs, por abordarem e meterem o dedo na ferida, não é?
1: Completamente.
0: No teu caso, como é que é uma pessoa despir-se de sentimentos e de roupa ao mesmo tempo?
1: Foi preciso um grande...
0: Poder de encaixe?
1: Um grande poder de encaixe e uma grande preparação para poder fazer isso, porque, de repente, entrar então num texto de Pasolini em que o texto é narrado ou dito e de repente tudo aquilo que se está a dizer é de um erotismo e de um quase até pornográfico, como disse, e de repente ter os atores nus a recriar a cena é muito duro, ainda por cima neste género de espetáculo em específico, que era um site específico, ou seja, as pessoas circulavam pelo espaço de cena e estavam connosco em cena. A proximidade era muito grande. Portanto,
0: era um espaço pequeno.
1: Era um espaço pequeno. E o espetáculo era feito em 4 ciclos de meia hora. E as pessoas podiam entrar em qualquer um. Claro que o ideal seria ver do princípio ao fim, mas podiam entrar ao fim do primeiro ciclo, no segundo, no terceiro ou até mesmo no último. O primeiro era o contexto da história, a família, a casa e tudo mais. A segunda já era a parte da violação da mãe e da avó, que já era mais intenso. A quarta parte, que era os tais rapazes, que Pasolini não chegou ao 20º rapaz, porque morreu ao fim do 9º, quando ainda estava a escrever o 9º rapaz. E no final, a morte de Pasolini. Era a morte de Pasolini que nós tivemos, inclusive, num dos ensaios, a analisar a peritagem que tinha sido feita pela polícia na altura e a forma como o corpo de Pasolini tinha sido encontrado morto, a posição do corpo, e recriámos toda essa cena.
0: Se denunciava como tinha sido praticado esse crime.
1: Sim. E era... Eu gostei muito de fazer esse espetáculo, mas a questão da nudez, só mesmo com uma grande preparação e com uma confiança gigante de que aquilo faz sentido.
0: Só como justificação.
1: Sim, se calhar hoje em dia já não conseguiria fazer... Não sei,
0: Estás
1: não
0: mais
1: sei.
0: Mais púdico?
1: Não sei se estou mais púdico, mas como isso já foi há algum tempo
0: Ou uma pessoa faz isso quando é mais nova? Quando tem 19, 20 anos?
1: Não sei. Se fosse com o Luís Castro, voltaria a fazer, porque confio plenamente nas suas ideias e nas suas orientações e sei que aquilo é um produto que resulta e há verdade naquilo que está a acontecer, não é um nu gratuito só para chamar público ou só para ser irreverente.
0: Ele chamou? Na altura chamou? Estamos a falar em que ano?
1: 2014.
0: Portanto,
1: estamos a falar em 2014.
0: Há 8 anos.
1: Sim, e havia muitas pessoas que iam ver o espetáculo e que gostavam imenso, porque ao mesmo tempo era algo muito poético. De repente, o esquecer que o ator de repente está nu e aquilo ser só um momento artístico.
0: Chegaste a ver aquela peça musical, Os Rapazes Nus a Cantar?
1: No casino.
0: No casino
1: Estoril? Sim.
0: A certa altura, tu não percebias.
1: Uma pessoa esquece.
0: É impressionante.
1: Sim. É porque aquilo está... Tem uma entrega e uma verdade que é necessária.
0: E como é que vocês, atores, dizem, os leigos como eu, acham que o decorar o texto será a parte mais difícil de uma peça? Mas não é. É entrar na personagem. Não é?
1: Sim.
0: Seja ela qual for. Quer revista, onde há várias personagens, quer num outro tipo de teatro, onde há apenas uma.
1: Sim. O meu grande problema nunca foi decorar texto. Porque eu até tenho uma grande facilidade o grande problema vem no, na construção da personagem e o que é que o texto pode estar lá, mas se o texto for maldito ou com a intenção errada, não vai chegar da forma que é suposta ao público.
0: Não é um texto
1: público.
0: Maldito.
1: A intenção maldito. Seja mal feita. Esse é que é o grande desafio. É, de repente, pegar no texto o que é que ele quer dizer. E não pensar na forma. O que é que isto quer dizer? Qual é que é a ideia? Como é que eu posso dizer isto da forma correta? De uma forma que chegue, diretamente ao público e que ele perceba com a intenção certa, com o tom certo. Esse é que é o grande processo depois. É claro que se vamos para a cena, estamos num ensaio e o texto não está decorado, andamos ali...
0: às aranhas.
1: É perder tempo.
0: Uma coisa importantíssima no teu percurso é a parte dos musicais e sobretudo dos musicais infantis. Uhum. Eu lembro de ter-te visto em 2019 no auditório Carlos Paredes. Em Benfica,
1: sim.
0: O Corcunda de Notre Dame.
1: Sim.
0: E achei uma delícia, achei fantástico.
1: O espetáculo era muito bonito. É, porque na verdade foi feita a reposição agora no casino de Estoril. E foi o primeiro musical que eu fiz.
0: Eu ainda me lembro.
1: Na altura, quem ensinou foi João Duarte Costa. Eu já conhecia o João Duarte Costa na altura e ele

0: o Carlos Paredes dava a sensação que era uma grande produção que estava ali.
1: Tipo Politeama.
0: E sim. E aquilo
1: Com,
0: resultou muito bem.
1: entre outros, o Ricardo Castro,
0: O Ricardo Castro, que é o diretor
1: da
0: da companhia,
1: companhia.
0: da Caixa de Cena, com a Bruna Andrade, e que fazia parte do elenco pessoas fascinantes, como o Hugo Rendas, por exemplo, com quem eu aprendi muito e que tenho uma grande relação de proximidade e de amizade. E foi uma aprendizagem muito boa. Foi um percurso muito feliz. No auditório Carlos Paredes.
1: E agora, para completar a tua felicidade, o que é que tu necessitas para ter essa maior visibilidade?
0: Eu, para estar feliz, eu preciso estar a trabalhar sempre. Eu já percebi que grande parte da minha felicidade passa por estar ocupado e fazer coisas que me agradam e que me façam sair de casa diariamente e abraçar o dia. Fazer revista neste momento é uma coisa que me está a deixar muito feliz. Acho que é um projeto muito bem conseguido e as
1: Vai ter
0: recepções,
1: quando?
0: que vai até maio, final de
1: Maio de
0: maio de 2023,
1: 2023, com sessões
0: exatamente,
1: especiais no Natal
0: concessões
1: e
0: especiais
1: no
0: no
1: fim do
0: Natal
1: ano.
0: e no
1: No
0: fim do
1: fim do
0: ano vamos
1: ano.
0: ter três sessões, uma às 16h30, uma às 20h30 e outra às 23h, portanto, para passarmos a meia-noite com o público,
1: Que é uma
0: em
1: tradição
0: palco, que é uma tradição
1: do Maria
0: do
1: Vitória.
0: Maria Vitória.
1: Há muita gente que diz que estranho o Réveillon no teatro.
0: Sim.
1: Só quem nunca esteve no Réveillon num teatro é que não sabe,
0: Pronto,
1: não faz, não faz.
0: exato.
1: É que é o teu caso.
0: Vai ser a minha primeira vez, portanto.
1: Uma primeira vez para
0: Sim,
1: tudo.
0: sim. Mas também temos as sessões de Natal, do dia 25 às 16h30 e às 21h30. E depois no Ano Novo, no dia 1, também temos às 16h30 e às 21h30.
1: E aconselha-se vivamente. Marcos, gostei muito de falar contigo, adorei.
0: Obrigado.
1: Só uma
0: Obrigado,
1: última
0: Germano.
1: questão: quem és
0: Sim.
1: tu fora dos holofotes?
0: Olha, sou uma pessoa que, de alguma forma reservada, que.
1: Embora tenhas aqui exposto um bocadinho
0: Sim,
1: do teu
0: mas
1: coração e da tua alma.
0: sou uma pessoa reservada que preciso sempre de balançar, porque a minha atividade profissional estou sempre com muitas pessoas, há sempre grande agitação, uma dinâmica que depois tenho que balançar com quando chego a casa preciso ficar resguardado e preciso de silêncio, gosto muito de silêncio.
1: E vive sozinho?
0: E vivo com dois amigos
1: Que não tem nada a
0: e
1: ver com esta
0: são dois
1: área?
0: atores
1: Ah, são dois
0: também, são dois
1: atores.
0: atores
1: Ah,
0: também,
1: então que partilham ideias.
0: sim, partilhamos muita coisa, mas sou uma pessoa reservada que gosto muito de cinema, de teatro, de estar sistematicamente focado na área e perceber o que é que está a acontecer. Gosto muito de estar presente das pessoas que me são muito importantes, e de estar abraçado da minha família, dos meus amigos e de estar assim resguardado em espaços seguros para mim, como por exemplo a minha casa, seja aqui, seja na minha casa em Aveiro. É um bocadinho por aí.
1: E
0: Não sou nada.
1: gostas de ovos moles?
0: E gosto muito de ovos moles e se puder comer a caixa inteira de uma vez só, para mim ainda melhor.
1: É melhor que pararmos por aqui, porque já está a dar aqui. Eu já estou a imaginar e teatro também é imaginação.
0: Sim,
1: Marcos, muito obrigado. Só uma coisa. Se alguém perguntar. Marcos, quem é? O que é que tu dirias?
0: Marcos Marques.
1: Quem é?
0: Quem é o Marcos Marques? É um ator ainda em fase de descoberta e que ambiciona muita coisa e que acredita que ainda vai ter grandes possibilidades de se tornar cada vez melhor.
1: E daqui a uns anos
0: Acho que sim.
1: voltamos a falar se
0: E
1: tudo
0: daqui
1: correr
0: a uns anos
1: bem.
0: voltamos a falar. Sim.
1: Obrigado e até à
0: Obrigado,
1: próxima.
0: Germano. Obrigado.
1: Obrigado.
2: Termina aqui esta edição do Germano Campos Entrevista, com edição e sonorização de Alexandre Franco. Até à
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4: 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Dancing in the Moonlight é uma música escrita por Sherman Kelly e gravada originalmente em 1970 pela banda Buffalo Go. Posteriormente, foi regravada pelos King Harvest em 1972, alcançando o número 13 do Billboard Hot 100.
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0: 14 horas.
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1: A primeira hora do Clube 80 começa com os Casey and the Sunshine Band. Give it up! Eu sou o Luís Ferrão e aqui está a música dos 30ões, 40ões, 50ões e por aí fora.
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1: Liga-te ao grupo Clube 80 no Facebook, pede para aderir, escolhe e partilha comigo as músicas que mais gostas dos anos 70, 80 e 90. Mas atenção que as músicas de 2000 que estiveram no forno nos anos 90 também contam. Bom fim de semana.
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os In Deep no Clube 80, Last Night the DJ Saved My Life. Junta-te ao grupo Clube 80 no Facebook, pede para aderir, escolhe e partilha comigo as músicas que mais gostas, das décadas de 70, 80 e 90. O Pedro Seissa, de Évora, que se junta ao Clube 80 pela primeira vez, deixou-nos os Freeze. Obrigado, Pedro. Bem-vindo. Aqui está I Owe You, o grande sucesso desta banda britânica. A letra foi escrita e produzida por Arthur Baker, com contribuições para as letras e vocais principais de Rocka. A música também foi usada no filme Breakdance dos anos 80, Break Street, que passou duas semanas no primeiro lugar da Billboard Dance e ficou em segundo lugar na UK Single Chart durante o verão de 1983.

0: São músicas como esta que me fazem estar aqui ao fim de semana. A Sandra Carvalho, que é natural de Castanheira de Beira, partilhou connosco no grupo Clube 80 do Facebook o grande Richard Marx. Obrigado, Sandra. Um ótimo fim de semana para ti.
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São canções como esta que o fazem estar aqui ao fim de semana. Junta-te ao grupo Clube 80 no Facebook, pede para aderir, escolhe e depois partilha comigo as músicas que mais gostas dos anos 70, 80 e 90. Faz como o António Pinto, que é de Lisboa e partilhou connosco uma das melhores canções de 83 das Bananarama. Chama-se Cruel Summer, um sucesso entre os 10 melhores, tanto no Reino Unido como nos Estados Unidos e frequentemente apresentado ao vivo pelo grupo. Cruel Summer foi classificada a 44ª posição na lista das maiores canções dos anos 80 da VH1. A Billboard nomeou a música como a 13ª na lista das 100 maiores canções de grupos femininos de todos os tempos. Obrigado, António. Um bom fim de semana.

Esta é a música dos trintões, quarentões, cinquentões e por aí fora, mas os mais novos também gostam destas canções. A Ana Cristina, que é natural de Passos Ferreira, partilhou connosco no grupo Clube 80 do Facebook o Slash. Muito obrigado, aqui tens The Magnificent Seven. Um ótimo fim de semana para ti.

São estas músicas que me fazem estar aqui ao fim de semana. Agora uma partilha da Elizabeth Machado no grupo Rubitente do Facebook. Elizabeth Machado vive em Coimbra. Ela escolheu Zombie, uma das músicas de protesto da banda irlandesa de rock alternativo The Cranberries. Foi escrita pela vocalista principal, Dolores O'Riordan, sobre as jovens vítimas de um atentado em Warrington, Inglaterra, durante os Troubles na Irlanda do Norte, também conhecido internacionalmente como o Conflito da Irlanda do Norte. A música foi lançada a 19 de setembro de 1994 pela Island Records como single principal do segundo álbum de estúdio dos Cranberries, No Need to Hark. Após a morte da vocalista em 2018, tornou-se um hino em estádio, primeiro para as equipas da cidade natal dos Cranberries, Limerick, e depois para a seleção nacional do rugby da Irlanda, que também estiveram no Campeonato do Mundo de Rugby em 2023. Obrigado, Elizabeth, um ótimo fim de semana para ti.

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1: Liga-te ao Grupo Clube 80 no Facebook, pede para aderir, escolhe e partilha comigo as músicas que mais gostas dos anos 70, 80 e 90. O José Canas de Coimbra partilhou no nosso grupo um clássico da banda de Bonovox, Sunday Bloody Sunday. Obrigado, Canas. Aqui estão os YouTube. Bom fim de semana.

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0: 2004, a revista Rolling Stone colocou este tema no lugar 378 da lista das 500 maiores canções de todos os tempos. E são músicas como esta que fazem estar aqui ao fim de semana. Liga-te ao grupo Clube 80 no Facebook, pede para aderir e depois partilha comigo as músicas que mais gostas dos anos 70, 80 e 90. A Dina Val deixou-nos os AA e Take On Me. Obrigado, Dina. Um ótimo fim de semana.
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Esta é a música dos trintões, quarentões, cinquentões e por aí fora, mas os mais novos também gostam destas canções. Victor Willis deixou-nos aos 74 anos, a 30 de junho de 2026. Willis foi um dos fundadores dos Village People e o principal

principal vocalista da formação original, que se tornou um fenómeno mundial no final dos anos 70. Além da sua voz inconfundível, ele também foi um grande responsável pela composição dos maiores êxitos da banda. Em parceria com o produtor Jack Morali, assinou clássicos com YMCA, Macho Man, In the Navy e Go West, canções que consagraram os Village People como um dos maiores nomes da música pop da época. Ouviram In the Navy e agora YMCA. Obrigado pela companhia, vocês são mesmo os maiores. Não saiam daí.

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1: Aqui está a segunda hora do Clube 80. Eu sou o Luís Ferrão e trago comigo os franceses Bandolero e Paris Latino. Venha comigo e ouça as grandes canções dos anos 80. E não só. Bom fim de semana.

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1: Ligue-se connosco no Facebook, peça para aderir ao Grupo Clube 80 e depois partilhe as músicas que quiser dos anos 70, 80 e 90. Mico Mission, The World Is You.

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1: Agora, a banda de Robert Smith, The Forest, foi um post do António Pinto, que vive em Lisboa, no grupo Clube 80 do Facebook. Depois houve outra dos Cure, Pictures of You. Obrigado, António, um grande abraço, volte sempre.

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1: Estamos na segunda hora do Clube 80. O António Duarte de Coimbra partilhou no grupo Clube 80 do Facebook Passengers, de Elton John. Grande abraço, amigo. Obrigado e volte sempre.

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0: É sempre bom ouvir músicas que não passam de moda, que é o caso deste The Worker dos Fishers.
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0: Hoje lembramos um automóvel com o nome de Herbie.
3: Here comes a brand new Herbie.
0: Era um clássico na primeira matiné da RTP, um típico filme para ser transmitido ao domingo à tarde e faz parte do imaginário de muitos que cresceram na década de 80.
4: Here we go, Herbie.
0: A Disney era mais conhecida pelos filmes de animação, mas também produzia filmes com atores de carne e osso. E dentro desses, apareceram uns que a personagem principal era um carro. O Volkswagen Carocha era todo branco, com o número 53 pintado na lateral e na frente do carro, com riscas brancas, vermelhas e azuis a dividirem o veículo ao meio.
3: It's Herbie with all new styling.
0: Mas o Herbie não era um carro normal. Tinha uma mente própria e tomava decisões por si mesmo, para além de se conseguir movimentar sem condutor e de ser um excelente concorrente em corridas de automóveis.
5: I've never seen anything like it.
3: All new performance.
0: O primeiro filme, Love Bug, estreou em 1968 e em 1974 surgiu a primeira sequela, Herbie Rides Again, seguida por uma aventura em Monte Carlo em 1977.
3: In Disney's all-new Herbie Goes Bananas.
0: Em Herbie Goes Bananas, de 1980, o carro vive a sua aventura mais louca, a bordo de um navio que foi a sua última incursão no cinema.
6: 700 miles on a banana boat with wheels.
0: Só voltando ao grande ecrã em 2005 com Lindsay Lohan como a condutora do simpático Carocha. Pelo meio, houve um filme que foi feito só para a televisão em 1997, com o mesmo nome do primeiro filme, que mostrava as origens deste peculiar automóvel.
7: Gotta say, Peyton, you and Herbie, you make a great team.
4: We make a great team.
7: Yeah, I thought you're a good driver, crew chief report out there, huh?
4: Herbie, help me out here.
0: Como tantos heróis daquela altura, Herbie vivia uma aventura sempre com pessoas diferentes, ajudando uma família diferente a cada película, como era tradição nesses tempos. Qual será o vosso preferido?
3: That drives everyone bananas.
0: Hoje lembramos um automóvel muito especial no Clube 80, o Herbie.
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0: Agora, tomem lá duas grandes canções vindas da terra dos cangurus: Overkill e Who Can It Be Now dos Man at Work.

0: Obrigado por gostarem tanto das músicas do século passado. Mais um post no Grupo Clube 80 do João Fuzeta de Setúbal. Aqui está Self Control, de Laura Branigan. Obrigado, João. Um grande abraço.
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0: está quase completo o programa deste fim de semana. A fechar ouvem Marisa Liz e os Ornatos Violeta. Obrigado pela companhia. Eu volto na próxima semana.
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5: 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Dancing in the Moonlight é uma música escrita por Sherman Kelly e gravada originalmente em 1970 pela banda Buffalo N' Go. Posteriormente, foi regravada pelos King Harvest em 1972, alcançando o número 13 do Billboard Hot 100. 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
4: 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Bette Davis Eyes é uma canção escrita em 1974 por Donna Wise e Jackie DeShannon. Nesse mesmo ano, DeShannon gravou o tema que foi incluído no seu álbum New Arrangement. Contudo, seria apenas em 1981 que o tema se tornaria popular graças à versão de Kim Carnes. Bette Davis Eyes passou 9 semanas consecutivas no primeiro lugar do Billboard Hot 100, tendo sido vendidas 8 milhões de cópias do álbum Mistaken Identity, onde se incluía a canção. O tema foi galardoado com o Prémio Grammy para Canção do Ano. 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
1: 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Em todo o Reis do Rock, Kings of Rock, sejam todos muito bem-vindos. É uma grande honra estar na sua companhia. E agora, vamos à música. Bem-vindos.

O punk é um movimento musical e cultural e também usado para designar as pessoas que seguem esse movimento. Os punks surgiram inicialmente, tanto nos Estados Unidos quanto na Grã-Bretanha, em cenas locais próprias e independentes, e alguns anos mais tarde espalharam-se por outros países, com um estilo de vestir diferente, usando casacos de couro, t-shirts brancas, calça jeans e ténis, transparecendo aquela aparência agressiva e rebelde. No entanto, este novo movimento surge em contraponto com a ideologia dos hippies, uma reação à não-violência e às suas atitudes.

os Sex Pistols. Falar desta banda precisávamos naturalmente de mais um programa. Formados em Londres em 1975 e ainda no ativo, o punk rock do Reino Unido, que influenciou músicos por todo o mundo, principalmente no rock alternativo. A banda era composta originalmente pelo vocalista Johnny Rotten, o guitarrista Steve Jones, Paul Cook e Glenn Matlock. Matlock foi substituído, entretanto, por Sid Vicious em 1977.

0: 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The Clash, banda de punk rock formados em 76, como a primeira onda do punk britânico. Os Clash foram um grande sucesso no Reino Unido a partir do lançamento do álbum de estreia, The Clash, em 1977. O terceiro álbum do grupo, London Calling, lançado no Reino Unido em dezembro de 79, trouxe-lhe popularidade nos Estados Unidos. Aclamado pela crítica, foi declarado o melhor álbum em 1980. Joe Strummer, Paul Simonon, Mick Jones e Tupper Hedon, The Clash, no punk de hoje.
1: 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You know what I mean? It's not what you feel like. You got music, what you feel like.

0: The Stooges, também conhecido por Iggy and the Stooges, foi uma banda de proto-punk norte-americana, formados no final dos anos 60. Os The Stooges foi uma daquelas bandas de passagem meteórica que marcaram o nome na história. Iggy Pop, nome artístico de James Noel Ostenberg, líder do grupo, tornou-se um hino cultural pop das últimas décadas. Os The Stooges são amplamente considerados como uma seminal banda de proto-punk e como instrumental no desenvolvimento do punk rock, rock alternativo, heavy metal e rock em geral. Nos anos antes do noise rock ser nomeado como um género musical, os The Stooges já combinavam o noise com o punk rock na mesma linha. Iggy Pop, James Williamson, Mick Watt e Toby Dammit, nascidos em Ann Arbor, no Michigan, nos Estados Unidos.
1: Tell me about punk rock. I have heard, I've read
2: well,
1: all kinds
2: I'll tell
1: of
2: you about
1: of...
2: punk rock. Punk okay. rock is a word used by dilettantes.
1: Okay.
2: And heartless manipulators about music that takes up the energies and the bodies and the hearts and the souls and the time and the minds of young men, everything they have to it. And it's a term that's based on contempt. It's a term that's based in fashion, style, elitism, everything that's rotten about rock and roll.
0: E era assim, o Iggy Pop odiava o punk rock. Resta saber se o sentia de facto ou não.

Buzzcocks é uma banda britânica de punk rock formados em Manchester em 1976 por Peter Shelley, Howard Devoto, Steve Diggle, Garth Smith, John Mayer e é uma das bandas pioneiras do pop punk. Esta é mais uma das bandas que faz parte do conjunto de bandas que estiveram a impulsionar este novo movimento no mundo.

Quanta história aqui vai num programa de 60 minutos? Difícil, provavelmente, de encontrar numa outra qualquer rádio do mundo. New York Dolls foi uma banda de rock norte-americana formados em 71 na cidade de Nova York. Lançaram 4 álbuns oficiais: New York Dolls 73, Too Much Too Soon 74, One Day It Will Pleasure Us to Remember, Even This em 2006 e Cause Sex So em 2009. A partir do álbum de 2006, Sami Yaffa, ex Hanoi Rocks, que tocou com Johnny Thunders e Jenny Lonen, assumiu o baixo. Rock and roll, glam rock, protopunk, punk rock de 71 até 2011. A eterna banda de David Johansen, Brian Delaney, Steve Kent, Sylvain e Sami Yaffa. Os New York Dolls, um reis de hoje.

0: É um programa histórico. Aquilo que hoje levamos até vós neste 60 minutos de rock and roll. Uma outra banda que não nasceu na era do punk, mas nasce um pouco antes desta onda, foram os Stranglers. O grupo é formado por Akernwell, Jean-Jacques Burnell, David Greenfield, Jet Black. Muito difíceis de se assimilarem a um estilo musical, os Stranglers evoluíram o seu som a partir de um álbum para o outro, englobando diversos géneros como rock, post-punk, rock eletrónico, new wave, pop-rock, com algumas incursões no jazz, no reggae, na soul e no rhythm and blues. Chegam de Guildford, no Surrey, em Inglaterra, para os reis de hoje. Stranglers, everybody.
1: 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I mean, I love to pick up a newspaper and read about the bad guys. And whether it's true or not doesn't interest me. 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

Estamos a terminar esta edição dos Reis do Rock com coisas escolhidas a dedo e todas elas muito boas e que fizeram sucesso em todo o mundo e que marcaram a história da música. Assistiram também aqui a uma série de entrevistas que foram dadas, enfim, a canais de televisão e rádios da altura. Para finalizar, duas bandas. A primeira são os Undertones, que vêm da Irlanda do Norte e são formados pelos irmãos John e Damien O'Neill nas guitarras, Michael Bradley no baixo, Bill Doherty na bateria e, claro, Fergal Sharkey nas vozes. E terminamos com os Bon Tom Rats, liderado pelo carismático Bob Geldof, o homem que organizou os maiores festivais do mundo. Para vos lembrar, Live Hate de Dublin, da Irlanda, o grande Bob Geldof com os Bon Tom Rats. Foi definitivamente um gosto estar convosco ao longo destes 60 minutos de música que fazem parte da vida de todos nós e da vida das bandas do mundo. Até à próxima. Cheers! E não se esqueçam de ouvir boa música.

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4: 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Dancing in the Moonlight é uma música escrita por Sherman Kelly e gravada originalmente em 1970 pela banda Buffalo Ngo. Posteriormente, foi regravada pelos King Harvest em 1972, alcançando o número 13 do Billboard Hot 100.
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Bet Davis Eyes é uma canção escrita em 1974 por Donna Wise e Jackie DeShannon. Nesse mesmo ano, DeShannon gravou o tema que foi incluído no seu álbum New Arrangement. Contudo, seria apenas em 1981 que o tema se tornaria popular graças à versão de Kim Carnes. Bette Davis Eyes passou 9 semanas consecutivas no primeiro lugar do Billboard Hot 100, tendo sido vendidas 8 milhões de cópias do álbum Mistaken Identity, onde se incluía a canção. O tema foi galardoado com o prémio Grammy para Canção do Ano. 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